alma. Quando tu está com a tua alma bem, toda a guerra externa, meu irmão, ela é pequena, porque tu sabe que quem está segurando a sua mão é o próprio Deus. É Ele que está te sustentando, é Ele que está lançando a flecha do livramento, e sempre vai ser Ele que vai lançar a flecha do livramento, porque o livramento vem dEle. Ele é o nosso socorro, Ele é o seu socorro. Presente, olha, presente. Ele é o nosso refúgio. Mas Ele também quer ver qual a intensidade que você coloca para alcançar essa vitória. Falamos muito da mulher do fluxo de sangue, mas ela saiu rompendo com todas as barreiras, porque ela tinha intensidade. Se fosse ela lançando flechas, ela ia lançar todas que estavam na mão, ia correr atrás, pedir mais alguém, porque a intensidade dela era grande para alcançar o milagre. Se fosse aquela mulher sirofenícia, no caso, ali, aleluia, onde ela veio atrás de Jesus, gritando: tem compaixão, livra minha filha, aleluia. Se Jesus falou com ela: não é bom tirar o pão dos filhos e lançar aos cães, e ela falou: não, mas os cães também comem da migalha que cai da mesa. E Jesus disse: é grande a tua fé. Se fosse aquela mulher lá, conversando com Eliseu, ela tinha lançado todas as flechas do exército de Israel todo. Tamanha intensidade que ela colocou para alcançar o milagre. E às vezes nós queremos que Deus lance a flecha do livramento que já foi lançada, e nós mesmos ficamos acomodados, como Joás. Se fosse aquele centurião, talvez, lançando as flechas, ele ia pegar todas as flechas, porque ele disse para Jesus: cura o meu servo. E Jesus: eu vou lá. E falou: não, não precisa, porque o Senhor é de autoridade, eu tenho autoridade, mas a sua, com uma palavra, o Senhor faz tudo. Não precisa. Mas Joás não, Joás.

de o Senhor livrar ele da miséria. Ah, não, só pagar quando está bom, Senhor. Não, o Senhor tem mais para mim e para você. Aquele que talvez está enfrentando uma certa dificuldade, até um espírito de enfermidade, e que o sintoma vem, e ele: Senhor, me livra dessa dor, me livra dessa dor, anestesia essa dor, quando o Senhor tem o poder de arrancar a raiz. Qual a intensidade você está se acomodando com um pouco, sendo que o Senhor Jesus já disse: eu te dei todo o poder sobre toda a obra do inimigo, toda a força do inimigo. Nós não podemos falar: Senhor, faz isso, faz isso, faz isso, faz isso. Ele já fez. A flecha do livramento já foi lançada, Jesus. Cabe a mim, cabe a você pôr intensidade para alcançar o melhor. Para alcançar o melhor. Então agora abra a janela e pela fé.

eternidade. Se você está satisfeito por duas ou três vezes ser protegido, guardado deste inferno, pouca intensidade. Mas se você quer que nunca mais

qualidade do relacionamento. Não se contenta porque o Senhor, os pensamentos dele, olha o que diz, são grandes, são imensos, são maiores que os nossos. Se Joás estivesse na fé, ele ia entender que ele tinha que lançar toda a quantidade de flechas no chão. Mas ele não estava na fé, então as coisas espirituais se discernem o quê? Espiritualmente. Muita gente tem perdido a totalidade, diaconisa Valesca, por quê? Porque não estão entendendo o espiritual. Às vezes muitas pessoas condenam atos proféticos, mas este ato do Eliseu me dá base. Porque o que o Eliseu fez, pastor Mauro, foi lançar flecha, ato profético. Quando você hoje põe intensidade, Elisângela, e determina onde está o mal, ou onde o mal está querendo atuar na sua vida, na sua casa, e você começa a lançar também flechas, mais flechas dos seus lábios, dizendo: eu não aceito, eu profetizo, eu

Muitos têm deixado de viver a totalidade porque não têm lançado com intensidade. A partir de hoje, crente, a partir de hoje, você que tem relacionamento, entenda quando Deus te falar algo. Porque uma flecha, Sônia, já foi lançada. A do livramento, essa aí já foi. Algumas pessoas falam que tem coisas que não voltam atrás, não é? Uma dessas é o quê? A seta lançada, a flecha lançada. A outra é o quê? A palavra dita. Não tem como eu falar, Eliel se... saiu. Então essas flechas do livramento, Sônia, já foi lançada. Jesus por mim, por você, por nós. Agora as outras, Adriana, é nós. Com intensidade, com perseverança, caminhando, buscando, dedicando, tendo comunhão, relacionamento. E aí nós vamos viver a totalidade da promessa. Aqui e lá. Aqui e lá. Amém, igreja? Põe a mão no ombro desse lindo ou dessa linda do teu lado, hein? Ó, tua mão, você é profeta. Você é profeta agora. Você é embaixador de Cristo. A Bíblia aqui no Novo Testamento te chama de embaixador. Te chama de homem de Deus, mulher de Deus. Então agora, lança a flecha com esse irmão.

0: sobre a sua família,
1: vai fazer cumprir na hora,
0: sobre o seu lar.
2: Recebemos, Senhor, meu Pai,
0: que você possa alcançar o benefício da tua fé, que você possa alcançar. Mas eu lhe peço, como servo deste Deus, tenha um relacionamento íntimo com Ele. Tenha um relacionamento com este Deus que te faz discernir, entender, compreender. E certamente tudo irá bem. E mesmo em momentos tribulosos, difíceis, que Ele não nos isentou disso. Pelo contrário, Jesus, Ele disse que no mundo teríamos aflição, mas que nós tivéssemos bom ânimo. E este bom ânimo é perseverar, é intensidade, é crer, é confiar. Então, eu lhe peço, você que está hoje, você que está pela melodia, busque ter intimidade com este Deus. Que Ele não seja somente o Deus dos momentos difíceis. Que Ele não seja somente o Deus a ser usado, mas que Ele seja o Deus da sua vida por todo o tempo. Que haja uma intimidade sua para com Ele. A intimidade. E a intimidade, ela só vem através de um relacionamento. Ninguém pode ser íntimo ou considerar íntimo se não tiver um relacionamento. Então tenha esse relacionamento com Deus. Seja íntimo dEle. Porque Ele tem o de melhor para você. Ele tem o de melhor para você. Levante as suas mãos, vamos para os nossos lares. Lançando flechas. Acabou as flechas aí? Acabou? Tem um narrador que fala: enquanto tem bambu, tem flecha. Se as flechas começar a acabar, Gabriel, vai lá no bambuzó e faz mais. Deixa sempre guardada lá, viu, Guilherme? Vai lançando as flechas. Sai daqui lançando flecha. E flechas são palavras de vitória, não é de derrota. Não adianta sair daqui lançando: ai, ô vida, ai, ai, tô cansado, ai, amanhã tem que trabalhar. Dá graças porque vai trabalhar, porque tem saúde. Ai, amanhã tem que enfrentar aquela... ai, ai, ai, não, lança flecha, amanhã eu vou chegar. Ainda bem. Amém, igreja. Aleluia. Vamos pra casa? É porque eu falei que garrou um CD do Lázaro no meu carro. Garrou lá. Já tem anos, né, velho? Garrou. E toda vez que eu ligo o carro, se tá na área de CD, já começa lá a cantar lá. E aí eu deixo. Cada vez eu recebo uma profecia. Restaura minha casa, ó Senhor. Aí para o carro, desliga. Daí a pouco entra outra história. Ainda bem. Aí depois passa esse e vem outro. Hein? Eu vou subir. É assim. Vamos lançar a flecha. As flechas têm que ser assim. Jesus na nossa vida. Levante a sua mão. Que a graça de nosso Senhor e Salvador Jesus Cristo, grande amor de Deus nosso Pai, a comunhão e as consolações do Espírito Santo sejam com todos aqueles que aguardam a vinda do nosso Senhor e Salvador Jesus Cristo. E todos dizem...

0: 9h22, você participou do culto ao vivo da Igreja Reviver em Cristo em Sete Lagoas, neste domingo abençoado, neste dia 25 de maio do ano de 2026, com muita intensidade. Coloque intensidade e aí você vai ser vencedor. 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

canção. Ela me faz lembrar de quando eu tinha 6 anos de idade. E eu lembro que dentro de uma igreja bem pequenininha, Jesus olhou pra mim, uma menina improvável, que não tinha condição, que não tinha força pra se levantar. E ele me deu uma promessa. Ele disse: Kellen, eu te levarei sobre essas nações. E hoje eu tô aqui como testemunho do Senhor pra dizer que se ele fez a promessa na sua vida, ele vai cumprir, ele vai fazer. Descansa o teu coração, pois ele é fiel. Cante.

Pastor Ataú, mesmo assim Jesus me abraçou. Oh, detalhe, eu sou pequeno e ele grande. E tem mais, põe na conta.

0: aí. Eu preciso que vocês digam assim: para-brisa. Não, diga forte, alto e grosso, diga para-brisa.
1: Para-brisa.
0: Agora diga retrovisor.
1: Retrovisor.
0: Qual que é maior dos dois?
1: Para-brisa.
0: Você sabe por que para-brisa é maior? Que é pra gente olhar mais pra frente do que pra trás. Mas não é toda hora. Não dá pra você usar só o para-brisa quando você tá dirigindo. Por experiência própria que eu tenho. Tem momentos que a gente precisa dar uma olhada no retrovisor, sim ou não? Sabe o que é isso? Às vezes Deus nos chama pra gente olhar pro retrovisor, que é pra gente ver quantas batalhas vencemos, quantas guerras vencemos. Aí você sabe o que a gente aprende? Diga assim: misericórdia. Você sabe o que a misericórdia faz? A misericórdia é responsável para que eu não receba o mal que eu merecia receber. Mas diga, por favor: graça. A graça é responsável por tudo de bem que eu recebo, mesmo sem merecer. E é por isso que eu já decidi, e eu quero ver quem já decidiu a mesma coisa que eu.

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aqui em Porto Alegre. E essas muralhas cairão por terra. Você crê nisso essa noite? Você pode dar um brado de louvor ao Senhor por isso essa noite?

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1: A Bíblia diz que em paz me deito e logo pego no sono, porque só tu, Senhor, me fazes habitar em segurança. Aleluia! Promessa de Deus. Vamos adorar ao Senhor. Deus vai entrar na tua casa, meu filho. Não fica preocupado, não. Tem hora para tudo. Deus é fiel. Aleluia. Há um rio que desce do trono. Eu já posso ver.

ama, Jesus não te ama. É bem o contrário disso, viu? A promessa de Deus, acredite.

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Aleluya. Com muito. Faz a mãozinha lá no alto assim comigo, ó. Vale um glória a Deus aí, meu irmão.

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0: colaborar do Senhor do Universo. Aleluia! Oh, glória a Deus!
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Levante as suas mãos assim comigo. E o Sara está nascendo. Porque o teu povo clama. Clama por este povo. Deus, toma esse país em tuas mãos.

E todas as nações vão de cantar. Todas as nações vão de declarar. E quando eu disser essa frase, dê uma salva de palmas mais forte que você puder dar. 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

fosse boca de Deus aqui esta noite e emprestasse seus lábios ao Senhor e cantasse para a pessoa que está do seu lado: filho, eu quero tanto. Vamos lá. Filho, eu enxugar teu pranto, te fazer só meu. 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
2: Bom dia, povo de Deus, graça e paz. Ótima segunda-feira, estou chegando aqui na número 1 do Povo de Deus com mais uma edição do nosso Manhã de Fé. Segundona linda, maravilhosa, a partir de agora, eu, Denise Fernandes, comunicando com muito amor, com muita alegria. Hoje, dia 25 de maio de 2026. 25 de maio de 2026, nossos contatos liberados para você participar. Fica à vontade, meu Instagram, Denise Fernandes, locutora, à sua disposição. Que Deus abençoe seu dia, que Deus abençoe sua semana de trabalho, seus projetos. Que em nome de Jesus tudo dê certo para você, eu desejo do meu coração. Em casa, no trabalho, curtindo a nossa programação, bem-vindo, bem-vinda, participe com a gente. Vamos falar com o Senhor. Nosso momento de oração. Mais uma semana começando com a graça de Deus e que seja uma semana abençoada. Uma semana de muitas alegrias da parte do Senhor na minha e na sua vida. Soberano Deus, eterno Pai, aqui estamos, Pai querido, Pai maravilhoso, na sua presença. Eis-me aqui, Pai, mais uma vez, mais uma semana, Jesus, fazendo o ídio do Senhor aqui nessa rádio abençoada. Abençoe essa programação, as famílias que estão na sintonia, a direção da rádio. Gratidão por tudo, porque até aqui nos ajudou o Senhor. Gratidão, gratidão, meu Pai, eu te agradeço, amém e graças a Deus. Vamos adorar, chegando a nossa primeira sequência musical. Ótima manhã!

Oi, gente amada, gente querida, fechando a nossa primeira sequência musical, linda demais nessa manhã. Você segue participando comigo, esse é o nosso Manhã de Fé, com muito amor, com muito carinho. Para você participar, muito fácil, nossos contatos liberados. Bem-vindo, bem-vinda, chegando mais uma sequência abençoada. Aumente o som, esse é o nosso Manhã de Fé. Ótimo dia!

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0: Muito bem, meus amores, fechando mais uma sequência abençoada, está na hora do nosso intervalo. E rapidinho, não saia daí, o nosso Manhã de Fé volta já.
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0: Muito bem, gente amada, gente querida, de volta por aqui com o nosso Manhã de Fé em grande estilo. Bem-vindos. Sinta-se à vontade para participar da nossa programação. Segue o nosso Manhã de Fé e está na hora do nosso, o nosso parabéns. Quero homenagear você que está completando hoje mais um aninho de vida. Parabéns para você. Que Deus abençoe sua vida de uma maneira especial. Viva os nossos aniversariantes! Parabéns, felicidades, muitos anos de vida, com muita paz, com muita alegria. Receba o nosso abraço, Manhã de Fé abraçando você, aniversariante, com muito amor, com muito carinho. Para os nossos aniversariantes, ofereço essa super sequência com muito carinho. Ótima manhã! Música.

Aí, amores, esse é o nosso Manhã de Fé, fechando mais uma sequência abençoada com muito carinho. Que Deus abençoe sua vida. Obrigada pelo carinho, pela audiência. Você segue participando aqui comigo. Nossos contatos liberados. Fica à vontade. Chegando mais um bloco musical com muito carinho. Ótimo dia.

0: Tá aí fechando mais uma super sequência aqui na nossa programação Manhã de Fé. Vamos para o nosso intervalo, é rapidinho. Manhã de Fé volta já com muito mais.
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6: Muito bem, amores, estou de volta com o nosso Manhã de Fé. Manhã de Fé segue por aqui em grande estilo. Obrigada pela sua companhia, pelo carinho. Segue aqui a nossa programação para participar, já sabe, né? Através das nossas redes sociais liberadas. Meu Instagram, Denise Fernandes Locutora, à sua disposição. Tá na hora do nosso Delícias da Manhã.
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6: Delícias da Manhã. Delícias da Manhã, chegando com mais um prato delicioso, mais uma delícia que quero compartilhar com você. Papel, caneta na mão, minha amiga, meu amigo, bora lá para a receita de hoje. É uma receita deliciosa. Torta de cebola deliciosa e fácil de fazer. Bora lá conferir os ingredientes? Vamos lá então. Ingredientes: massa. Olha só, ingredientes da massa. Precisamos de 2 xícaras de farinha de trigo, 100 gramas de manteiga gelada, 1 ovo, 1 colher de sopa de água, sal a gosto. Vamos lá para o recheio, amiga. Ingredientes do recheio: 3 cebolas média picadas, 1 colher de sopa de manteiga, 1 caixinha de creme de leite, 3 ovos, 150 gramas de queijo mussarela ralado e 50 gramas de queijo parmesão ralado, sal a gosto, pimenta do reino e também orégano a gosto. Modo de preparo, vamos preparar essa delícia, é uma delícia essa torta de cebola. Vamos lá para a massa. Em uma tigela você vai colocar a farinha, o sal e a manteiga. Aí você vai adicionar 1 ovo também. Misture bem com os pontos dos dedos até formar uma farofa. Aí vai acrescentando os ingredientes ao pouco, tá bom? O ovo ali, a água, tudo aos pouquinhos, vai misturando bem até formar uma farofa. Feito isso, amiga, envolva a massa num plástico filme e leva para a geladeira por 20 minutos. Passou esse período, você vai abrir a massa com um rolo de macarrão, abre ela. E vai fazer o seguinte, forra o fundo da sua assadeira com essa massa. Vai untar a massa, a forma direitinho, com manteiga e trigo. Aí você vem com a massa, tá bom? Próximo passo, reserve. Feito isso, reserva, tá bom? Recheio, vamos preparar o recheio dessa torta de cebola? Em uma panela, você vai derreter a cebola até ficar douradinha. Em uma tigela, você vai bater os ovos. Acrescente o creme de leite, o sal, a pimenta do reino e também o orégano. E junte a mussarela e misture bem. Espalha a cebola refogada sobre a massa que está ali na assadeira, já está preparadinha ali. E você vai fazer o seguinte, vai despejar a cebola que você fritou na massa. Aí aos pouquinhos você vai despejar esse creme maravilhoso que está ali preparado na tigela. E finalize com queijo parmesão ralado. Vamos assar, amiga. Para assar essa torta, aproximadamente uns 35, 40 minutinhos até dourar. retire do forno e espere alguns minutinhos, aguarde esfriar um pouquinho e vai saborear essa delícia. Tem uma dica legal pra você, uma dica legal pra você aqui do nosso Manhã de Fé. Pra deixar a torta ainda mais saborosa, você pode acrescentar. Pode adicionar no final ali queijo parmesão ralado e um fiozinho de azeite. Fica muito bom. É uma delícia. Top demais. Essa torta de cebola é incrível, minha amiga. Tenho certeza que você e a sua família vai amar. Para quem gosta de cebola, é perfeito. Mais uma receitinha aqui deliciosa do nosso Manhã de Fé. Seguindo por aqui com a nossa programação, vamos adorar o Senhor, chegando mais uma sequência abençoada. Ótimo dia!

transformar as nossas vidas. Ele é o caminho, Ele é a verdade, Ele é a vida. 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

Muito bem, seguimos aqui com o nosso Manhã de Fé aqui na sua Rádio do Coração. Muito obrigada pelo carinho da audiência para participar aqui da nossa programação. Muito fácil, nossos contatos liberados. Segue o nosso Manhã de Fé, chegando mais uma sequência musical com muito carinho. Ótima manhã!

0: Muito bem, meus amores, esse é o nosso Manhã de Fé, fechando mais uma sequência com muito carinho. Tá na hora do intervalo, é rapidinho. Eu volto já já com muito mais.
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0: De volta por aqui com o nosso Manhã de Fé, que segue em grande estilo. Obrigada pelo seu carinho, pela sua companhia, seguindo aqui com a nossa programação para você participar. Muito fácil, nossos contatos liberados. Meu Instagram, Denise Fernandes Locutora. Aproveita a oportunidade, compartilhe com amigos e familiares o nosso site, o nosso aplicativo, através de você. Vidas sendo abençoadas. Tá na hora da nossa dica, uma dica legal que quero compartilhar com você, minha amiga. Para evitar que o sal, atenção, para evitar que o sal fique úmido, adicione grãos de arroz no frasco do sal. Vai evitar que o sal fique úmido. Uma dica bem legal, bem bacana. Mais uma aqui do nosso Manhã de Fé com muito carinho para você. Chegando mais um bloco com muito carinho. Aumente o volume. Essa é a nossa programação Manhã de Fé. Ótimo dia!

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2: Essa é a nossa programação Manhã de Fé, fechando mais uma sequência linda. Obrigada pelo carinho da audiência. Que Deus abençoe seu dia. Você segue participando aqui comigo. Muito fácil para participar do nosso Manhã de Fé. Nossos contatos liberados. Meu Instagram, Denise Fernandes Locutora, à sua disposição. Chegando mais um bloco lindo, com muito carinho. Ótimo dia.

0: Muito bem, gente amada, gente querida, essa é a nossa programação Manhã de Fé. E com essa super sequência, fico por aqui, agradeço o seu carinho, sua companhia. Te espero na nossa próxima edição aqui, na número 1 do Povo de Deus, a queridinha da cidade, com o nosso Manhã de Fé. Um forte abraço, beijo lindo no seu coração, não saia da sintonia, vem aí uma programação abençoadíssima, com muito amor, com muito carinho. Te espero no nosso próximo encontro aqui no nosso Manhã de Fé. Beijos, tchau, tchau.
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Mas é que o Senhor está aí. Mas hoje, o silêncio está tão alto. E eu tô quase desistindo.

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7: Hoje, a receita é de bife com presunto e queijo. Anote os ingredientes: 3 colheres sopa de óleo, 4 bifes de miolo de alcatra, 200 gramas cada, sal e pimenta do reino a gosto, 200 gramas de creme de leite, 4 fatias de queijo mussarela, 4 fatias de presunto. Aqueça em fogo alto uma frigideira grande e grossa com óleo e grelhe os bifes temperados com sal e pimenta por 3 minutos de cada lado. Abaixe o fogo, adicione o creme de leite e misture. Dobre as fatias de queijo e presunto e coloque uma de cada sobre os bifes. Tampe e cozinhe por 1 minuto para o queijo derreter. Transfira para uma travessa e sirva. Se desejar, acompanhe de salada de folhas. Esta receita rende 4 porções e você só demorará 15 minutinhos para prepará-la.
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6: Para evitar que o alumínio do banho-maria escureça, é só colocar rodelas de limão.
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7: Hora do Consumidor, com as dicas, com as informações para os nossos ouvintes, os esclarecimentos, né? A Tânia de Arapiraca, nossa ouvinte, comprou uma TV e ela começou a desligar sozinha com poucos dias. A loja disse que não troca e ela pergunta: o que que eu faço? Olha, Tânia, pelo artigo 18 do Código de Defesa do Consumidor, a loja é responsável sim, viu? Produto com defeito deve ser reparado em até 30 dias. Se não resolver, você pode escolher entre troca, devolução do dinheiro ou abatimento no preço, tá bom? Não aceite negativas sem solução, tá bom? Fica aí a nossa dica do Hora do Consumidor para você. Eu sou Kleber Salles e volto daqui a pouco. Fica aí a nossa dica do Hora do Consumidor para você. Eu sou Kleber Salles e volto.

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4: 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Dicas para o bem-estar do seu amiguinho.
5: Treinamento adequado. Comece o treinamento do seu pet desde cedo, ensinando comandos básicos e regras de convivência. Se necessário, considere a ajuda de um treinador profissional para lidar com comportamentos indesejados ou para aprimorar as habilidades do seu pet.
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0: Senhor, meu filho, Deus te abençoe. Vai ser grande na terra esse menino. Aleluia!
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Ei, feche seus olhos agora. Levanta a sua mão e começa a falar os nomes da sua família, diga. Levanta a voz, fala Pedro, Tiago, João, Maria, Marta, Thalita, Francisco, Valdir, Aline, Giovanni, Davi, Samuel, Carolina. Vai falando, vai falando. Vai dando nome aos teus, vai dando nome aos teus. Vai dando nome aos teus, vai dizendo. Diga o nome dele. Diga o nome dela. Eu não sei qual é o nome. Fala, Senhor, o João não é meu, o João é teu. Ele está guardado, ele está abençoado por ti. Diga o nome da sua empresa, diga: a minha empresa não é minha, ela é tua, Senhor. Eu não preciso me preocupar.

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Não importa o que você fez, não importa o que você é agora, se você se arrepender, você só vai dizer uma frase: Senhor, que bom. Que bom que tu me amas. Ah, se não fosse esse amor por nós, onde estaríamos nós?

adorá-lo, porque esse é o seu Deus. Esse é o seu Deus.

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Oi, como vai? Mais uma segunda-feira, mais uma semana começando e nós estamos juntos de novo, né? Muito felizes, claro, com Deus no coração, com um coração cheio de alegria, cheio de esperança e fé, para que tenhamos uma semana abençoada. É a Estação Louvor começando aqui na sua rádio. Vamos passar bons momentos aqui, juntinhos, com grandes canções de louvor que você só ouve aqui. Combinado?

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Quando te adoramos, quando nos prostramos, quando nós nos colocamos apaixonados por ti. 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

0: A gente vai dar uma paradinha rápida em nossa programação, mas não saia daí. Daqui a pouquinho voltamos com muito mais pra você.
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7: Dicas de saúde.
8: Manter atitude positiva. Estudos comprovaram que pessoas que mantêm atitudes positivas produzem maior quantidade de anticorpos contra a gripe. Outro estudo mostrou que pessoas que vivem em estado radiante fabricam mais anticorpos em resposta à vacinação. Os pesquisadores não são claros sobre a conexão, mas sabem que o cérebro se comunica com o sistema imunológico e vice-versa.
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0: Legal, tivemos as mensagens dos nossos parceiros de programação e já estamos de volta com muito mais música.
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0: Está na hora do intervalo, mas é sempre muito rápido. É o tempo de você tomar uma aguinha, um cafezinho e a gente já volta com muito mais música e na melhor programação, é claro, né? Não saia daí, eu já volto.
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5: Hora do Consumidor com as dicas, com as informações para os nossos ouvintes, os esclarecimentos, né? A Tânia de Arapiraca, nossa ouvinte, comprou uma TV e ela começou a desligar sozinha com poucos dias. A loja disse que não troca e ela pergunta: o que que eu faço? Olha, Tânia, pelo artigo 18 do Código de Defesa do Consumidor, a loja é responsável sim, viu? Produto com defeito deve ser reparado em até 30 dias. Se não resolver, você pode escolher entre troca, devolução do dinheiro ou abatimento no preço, tá bom? Não aceite negativas sem solução, tá bom? Fica aí a nossa dica do Hora do Consumidor para você. Eu sou Kleber Salles e volto daqui a pouco.
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0: Muito bem, já estamos de volta aqui na sua rádio com a melhor programação. Foi um intervalo super rápido e já trazemos mais sucessos.

0: nosso encontro de hoje, infelizmente, está terminando. Espero que você tenha gostado. Eu fiquei muito feliz da gente se encontrar mais uma vez aqui na sua rádio. Tá combinado? A gente vai se encontrar de novo. Então, obrigado pela sua companhia, pelo carinho de sempre e pela audiência maravilhosa. Tchau, tchau.
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3: 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Café após o almoço, balinha no cinema e book em promoção na loja virtual. Por mais que, à primeira vista, esses pequenos gastos pareçam não fazer a diferença no orçamento, somados, eles podem desequilibrar a vida financeira.
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7: Oba, vem comigo, hoje é segunda, hein? Tá começando por aqui mais uma edição do nosso Gospel Show, assim nesse clima super gostoso. Chegando na área, trazendo muita música de qualidade, muita animação. Então aumenta o volume, espalha pra todo mundo. Já tá no ar o nosso Gospel Show. Compartilha aí nas redes sociais, hein? Abrindo a nossa primeira sequência.
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0: Rapidinho, eu tô de volta aqui no Gospel Show com muito mais pra você, hein?
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7: Para evitar que o alumínio do banho-maria escureça, é só colocar rodelas de limão.
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0: Vem comigo, aumenta o volume. Gospel Show tá de volta com

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4: Treinamento adequado. Comece o treinamento do seu pet desde cedo, ensinando comandos básicos e regras de convivência. Se necessário, considere a ajuda de um treinador profissional para lidar com comportamentos indesejados ou para aprimorar as habilidades do seu pet.
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7: Tô de volta.

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1: Tudo que é bom dura pouco, né? Acabou o nosso Gospel Show. O Gospel Show tá ficando por aqui, mas amanhã tem mais. Amanhã é terça-feira, dia de Gospel Show, tá bom? Beijão no fundo do coração, fiquem todos com Deus e até amanhã. Tchau, tchau.
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6: Oi, boa tarde.
7: Chegando por aqui mais uma Tarde de Fé. Muito boa tarde pra você, prazeraço Johnny Silva. Que Deus continue te abençoando. Que maravilha, né? Vamos juntos. Hoje, sexta-feira. Hoje, 22 de maio de 2026. E aí, o que você está fazendo? Tá no seu trabalho, tá em casa? Prontinhos aí pra adorar, pra louvar, pra pular, pra cantar, pra dançar na presença do Senhor? É a partir de agora, tá bom? Porque tá começando mais uma Tarde de Fé aqui na sua rádio predileta. E pra gente é um privilégio enorme ter você aqui. Vamos juntos, porque tá começando mais uma super programação aqui na sua rádio. Chegando o Kemuel com a participação de Gabriela Rocha aqui na nossa Tarde de Fé.

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você ouvindo em alto e bom som aqui a nossa programação da nossa tarde de fé aqui na nossa rádio predileta. Oficina G3 passou por aqui também, Rio Song, e continua, tá? Tá chegando o Isaías Saad com a participação da Luma Eupídio aqui na nossa tarde de fé.

0: Seja muito bem-vindo à nossa tarde de fé, que você tenha uma ótima tarde aí, que Deus continue te abençoando. Você ouvindo aqui o grupo Voices, Menos de Mim. Vou para um breve break comercial, mas já eu volto, trazendo muita coisa boa para você, com muito mais louvores. Ah, tá recheadíssimo o próximo bloco. Aguenta aí!
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3: Olá, chegando para você mais um Gospel News com a minha apresentação, locutora Patrícia. E um culto ao ar livre no Distrito Federal atraiu uma multidão de pessoas para adorar a Deus e ouvir o Evangelho. O evento, promovido pelo movimento Céu na Terra, levantou um altar de louvor no Teatro de Arena Guará. Segundo o evangelista João Paulo, líder da missão, milhares de pessoas participaram do culto. A reunião contou com momentos de adoração, oração e pregação do Evangelho.
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9: Chegando mais um bloco aqui da nossa Tarde de Fé, chegando Paulo César Baruch aqui na nossa tarde, né? Vamos curtir muito bem, louvando, adorando e bendizendo ao nome do Senhor, por aqui. Música.

de fé, trazendo os melhores louvores para você. O Bispo Rodovalho Providência, aqui na nossa programação, nessa tarde maravilhosa. Que Deus continue te abençoando aí. Tá aí o Adoração Central, com a participação da Dayana Celano. Tudo isso aqui na nossa tarde. Continua, vamos juntos, participando com a gente através das redes sociais, do nosso WhatsApp. Continua, é a Tarde de Fé.

0: finalizando por aqui mais um bloco musical aqui na nossa Tarde de Fé. É o Ministério Zoe. Já já eu volto. Não saia daí, tá bom? É só o prazo de tomar um pouquinho de água ou um pouquinho de café, quem sabe, né? Já já eu volto.
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5: E uma mulher que passou 37 anos sentindo dores devido a uma lesão no quadril, testemunhou que foi curada após orações nos Estados Unidos. Hoje, Pauline encoraja a todos, independentemente de suas necessidades, a continuarem confiando em Deus. Ele morreu na cruz e os açoites que ele recebeu nas costas representam todas as nossas dores, grandes ou pequenas. Ele se importa com tudo que te preocupa. Ele nunca muda. Ele é o mesmo ontem, hoje e para sempre, concluiu a cristã. Este foi o nosso Gospel News. A você que acompanhou, muito obrigada. Amanhã eu volto com mais.
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4: Seja muito bem-vindo. Prazeraço Johnny Silva, uma ótima tarde pra você. Essa é a nossa Tarde de Fé. Chegando por aqui, Eixila, com a participação do Wesley Santos. Aumenta o volume aí e vamos louvar a Deus nessa tarde maravilhosa.

0: Obrigado, Sérgio Tenório. Graças a Deus. Obrigado, patrão. Obrigado.
1: Eu que agradeço.
0: Deus abençoe.
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1: Nos leva de volta, Senhor, para o lugar onde éramos felizes, onde tínhamos vida, onde éramos só nós dois, Senhor.

certeza que você está louvando e bendizendo o nome do Senhor. Essa é a nossa tarde de fé com muita música boa, com muito louvor, com muita adoração. E a sua participação sempre, sempre com a gente aqui, tá bom? Pra gente é um privilégio enorme. Pra você fazer a nossa programação é muito fácil, basta entrar aí no nosso site. O site aqui da nossa rádio tá lindão, tá maravilhoso. Pelas nossas redes sociais, pelo nosso Insta, pelo nosso Face. Pra você mandar um recadinho pra gente é muito fácil. Tem o nosso WhatsApp também, tá? Pra você que tem o seu comércio, quer anunciar com a gente aqui, basta entrar nas redes sociais pelo WhatsApp, que iremos até você aí com uma equipe comercial, queremos a sua marca junto com a gente aqui, tá bom? É a nossa tarde de fé, continua por aqui!

0: você ouvindo aqui o Ministério Nova Jerusalém, Fernandinho. Ah, que maravilha, tarde gostosa essa de segunda-feira, vamos juntos. Vou para um breve intervalo comercial, mas já já eu tô de volta. Próximo bloco com muito mais louvores pra você, não saia daí, tá?
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0: Já estou de volta. Seja muito bem-vindo. Uma ótima tarde pra você. Tá aí a Júlia Vitória aqui na nossa tarde.

Você curtindo aqui na nossa tarde de fé, a Jamile. Eita, que legal, que bênção, né? Muito obrigado pelo seu carinho, pela sua audiência. Antes passou por aqui o Eli Soares, nessa super sequência, nessa tarde maravilhosa. Vamos juntos, segue por aqui a nossa tarde de fé. Chegando o DJ PV com a participação da Júlia Vitória. Aumenta o som aí.

0: finalizando nossa tarde de fé nesta segunda-feira com o Alisson Santos. Que maravilha. Muito obrigado pelo seu carinho, pela sua audiência. A nossa tarde de fé volta amanhã na terça-feira com muito mais louvores pra você. Não saia da sintonia porque tá chegando atração maravilhosa aqui na nossa rádio. Até lá, que Deus continue te abençoando aí nesse restante de tarde. Tchau, tchau.
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você? Por que que você sobreviveu nessa batalha? O que que te manteve de pé? 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

0: volta já.
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5: Uma pesquisa recente revelou que menos de um terço dos pais nos Estados Unidos têm o hábito de orar frequentemente com os filhos. Apesar disso, pais mais jovens costumam se identificar mais como cristãos do que adultos da mesma idade que não têm filhos. Os dados fazem parte da segunda parte do relatório Estado da Bíblia, Estados Unidos 2026, divulgado pela Sociedade Bíblica Americana. Intitulado Educando os Filhos com a Bíblia, o estudo analisou hábitos espirituais, o relacionamento das famílias com a Bíblia e a participação dos pais na vida religiosa dos filhos. A pesquisa também mostrou que, embora os pais se declarem mais interessados pela Bíblia, poucos mantêm uma rotina consistente de leitura e estudo das Escrituras.
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1: Olá, muito boa noite, 7:04. Esta segunda-feira maravilhosa, nós estamos chegando com o programa Palavra da Oportunidade. 7:05, toda segunda-feira nós estamos aqui e nessa segunda-feira não será diferente, tá bom? A partir de agora você pode participar com a gente pelo 97125-4692. Daqui a pouco tem aquela charada da noite, daqui a pouco tem a sua participação, tem tudo isso, tá bom? Nós estamos preparando o nosso programa dessa segunda-feira maravilhosa, programa Palavra da Oportunidade da Igreja Reviver em Cristo em Sete Lagoas, tá? Esse programa é da Igreja Reviver em Cristo da rua Itaberaba 618 no bairro São Francisco. Vamos organizar, daqui a 3 minutos começa o programa Palavra da Oportunidade.

0: Segunda-feira abençoada, maravilhosa, hein? Nesse dia 25 de maio do ano de 2026. Como é que tá a sua noite? Tudo bem? Tudo certo? Tudo tranquilo? Assim estamos começando o nosso programa Palavra da Oportunidade. Toda segunda-feira, Deus nos dá a oportunidade de estar na Melodia Sete Lagoas e de levar a palavra dele e, claro, com a sua participação, tá? Pelo 971254692. Hoje tem, olha, a sua participação, tem música bonita, tem charada, tem prêmios e tem a palavra de Deus. Ah, é só na Melodia. Não é isso? Presbítero João Marcos, boa noite.
1: É isso aí, pastor Mauro, boa noite, a paz do Senhor, povo de Deus. Já estamos aqui ligadinho com este programa abençoado, a palavra da oportunidade. Então hoje, pastor Mauro, nós já estamos com a oportunidade de ouvirmos Deus falar conosco. E como o senhor disse, também nós temos sorteios aqui. E para você participar, é aí ó, no número 319-7125-4692. Isso aí, 319-7125-4692. Participe aí com a gente e já fique ligadinho na palavra, que além de uma palavra para oportunidade, você ainda pode ser o premiado desta noite.
0: E sabe o que vai ter hoje de brinde, sorteio? Uma linda Bíblia.
1: Eita, glória, é a palavra da oportunidade. Hoje,
0: palavra, você vai receber a palavra de Deus, olha só, palavra, você participando, você vai receber a palavra de Deus, não é? Eita, daqui a pouquinho glória. Tem aquela charada hoje, eu não sei se tá fácil não, eu já tô olhando aqui, yeah. vamos ver. Semana passada tava fácil, passou o Claudinei, semana passada ganhou, uma linda camisa.
1: Tava fácil.
0: Tava muito fácil. 971254692, você que está em Sete Lagoas, você está em Minas Gerais, nesse Brasil lindo, você está nesse mundo maravilhoso, onde você está nessa noite? Deixa eu abraçar então o presbítero, pessoal que está com a gente, pessoal de Três Rios no Rio de Janeiro, pessoal de Araruama também no Rio, pessoal de Campo Grande, Mato Grosso do Sul, pessoal de Mesquita no Rio, pessoal de Contagem aqui em Minas Gerais, pertinho da gente, pessoal de Belfor Roxo, alô pessoal de Belfor Roxo lá no Rio de Janeiro, pessoal de Bogotá na Colômbia, Catanduva, São Paulo, Itaboraí no Rio de Janeiro, pessoal de Macaé também no Rio, Nova Iguaçu no Rio, Petrópolis no Rio, Itaguaí no Rio, olha só, muita gente do Rio de Janeiro.
1: A galera do Rio tá em peso aí com a gente, hein, pastor Mauro?
0: É, exatamente. Conhece lá em Pernambuco, é Cabedelo, conhece não? Lá é Pernambuco. Pernambuco, pessoal, tá lá.
1: Estamos perto pela palavra da oportunidade.
0: Isso, tá com a gente.
1: Conectado pela Melodia Sete Lagoas.
0: Pessoal de Cajamar, São Paulo também. Cajamar tinha uma marca de extrato de tomate, chamava Cajamar. Antigo, é. Da época de alguns aí da igreja. Pessoal de Petrópolis, no Rio de Janeiro. Pessoal de Vitória, no Espírito Santo. Resende, no Rio. Pessoal de Querendo, também lá no Rio. Pessoal de Itaboraí, no Rio. Pessoal de Oliveira. Alô, pessoal de Oliveira. Pessoal querido de Oliveira tá com a gente aqui. Pessoal de Nova Iguaçu também. Muita gente aqui em Sete Lagoas, né, presbítero? Participando, né?
1: Muita gente aqui de Sete Lagoas e eu fico feliz, pastor Mauro, que o pessoal aqui também do ministério, né, recebe aí este convite de estar participando com a gente, sempre estar aí ligadinho com a gente e nós nos alegramos com isso. São pessoas que estão interessadas em ouvir a palavra da oportunidade, a palavra de Deus, porque é isso que nos edifica, é isso que nos transforma e também nos aproxima mais do nosso Deus, né, pastor?
0: Exatamente, olha só. Programa Palavra da Oportunidade é da Igreja Reviver em Cristo. Nós temos os cultos quarta, sexta e domingo, sempre 7:30 da noite, tá bom? E você pode acompanhar também. Segunda, quarta e sexta,
1: Melodia Sete Lagoas. 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Então já baixa aí o aplicativo, você que não tem, e participe com a gente em nome de Jesus. Quarta, sexta e domingo, 19:30, são cultos abençoados, transmitidos diretamente da nave da Igreja Reviver em Cristo, Ministério Nova Aliança.
0: E você pode acompanhar também, seguir a página da Melodia Sete Lagoas ponto oficial, Melodia Sete Lagoas ponto oficial, nos acompanhar na Melodia Sete Lagoas. E também você pode acompanhar, sabe o que? A Igreja Reviver em Cristo, fácil demais também, e REC Nova Alianca, IREC Nova Alianca, você vai acompanhar também o Instagram da Igreja Reviver em Cristo, você vai acompanhar tudo o que acontece, as fotos, os cultos, também vai lá então, IREC Nova Alianca, e curte também o Instagram da Melodia.
1: Isso
0: aí. Da Igreja Reviver em Cristo.
1: Os dois. E da Melodia Sete Lagoas. E assim você vai ficar por dentro dos eventos do ministério, vai ficar por dentro do que está acontecendo na rádio Melodia Sete Lagoas. E o Senhor há de falar aos nossos corações sempre que tem uma imagem que é postada, né? Sempre com um conteúdo que nos instrui acerca da palavra. Então fique ligadinho aí nas nossas páginas, nas redes sociais. E aí você vai compreender cada momento de Deus, né, aqui neste ministério, através do nosso Deus, né, melhor dizendo, Pastor Mauro, sobre a nossa vida. O agir de Deus aqui nessa casa é uma maravilha, meu irmão.
0: Exatamente. Então nós vamos fazer o seguinte, ó, hoje tem aquela charada da noite, fácil demais para você concorrer a uma linda Bíblia, tá? Você quer concorrer a uma linda Bíblia? Então é fácil demais, ó. Ó. Ó. Qual que é a charada?
1: É mistério, meu. E hoje eu vou falar com o senhor, mas eu acho que nós não vamos ouvir aquele bonequinho dizendo assim, isso é fácil, vou de outro. Não, hoje não vai estar tão fácil, não.
0: Hoje tá difícil?
1: Ah, eu acredito que hoje tá difícil,
0: pastor. Então vamos fazer o seguinte, vamos colocar a charada da noite aí? Podemos? Fácil. Tá fácil essa charada?
1: Eu acho que não tá fácil não, pastor.
0: Tá não?
1: Hoje nós não vamos ouvir que tá fácil não.
0: Então, olha só, anote aí a charada da noite pra você concorrer a uma linda Bíblia nessa segunda-feira. Anote aí, olha. Ela é fácil.
1: É fácil.
0: É muito fácil. Vou fazer outra. Pode ser essa?
1: Pode ser essa.
0: Tem certeza? Você vai dar uma fácil Bíblia assim?
1: É muito fácil,
0: né? Você tá abençoando, né?
1: O irmão vai ficar abençoado pra poder meditar a palavra.
0: Exatamente. Então vamos lá, olha só. Anote aí. Primeiro pedi a noite seca e o chão orvalhado. Depois inverti o sinal para ter certeza do chamado. Levei os homens às águas para separar a multidão. Rejeitei quem se ajoelhou e escolhi quem lambeu como cão. Quem eu sou? Isso é muito fácil. Não, olha só. Vou repetir. Fácil. Na primeira dá pra matar. Na primeira você mata, olha só. Primeiro pedi a noite seca e o chão orvalhado. Depois inverti o sinal para ter certeza do chamado. Levei os homens às águas para separar a multidão. Rejeitei quem se ajoelhou e escolhi quem lambeu como cão. Quem sou eu? É muito fácil.
1: É muito fácil. Achei que tava difícil. Assim.
0: Eu te falei que tava fácil.
1: Acho que os irmãos vão acertar.
0: Muita gente vai concorrer. Vamos fazer o seguinte, vamos ouvir mais uma música bonita e na volta a gente vai falar mais sobre essa charada da noite.

0: A presença de Deus é maravilhosa, não é? Quando nós sentimos a presença de Deus é tão bom. Quando nós estamos ligados na mesma fé, na mesma conexão, sentir Deus é muito bom. E nessa segunda-feira é muito bom estar juntinho com você. 7:22, presbítero João Marcos. Nós falamos da charada no bloco anterior, mas está fácil demais, tá não?
1: Isso é fácil demais, isso é muito fácil. Eu acho que nós vamos fazer outro, viu, pastor Mauro?
0: Não, mas essa tá valendo.
1: Essa tá valendo?
0: Então, essa tá valendo.
1: Então
0: essa
1: eu vou ler mais uma vez pros irmãos. Primeiro, eu pedi a noite seca e o chão orvalhado. E depois eu inverti o sinal para ter certeza do chamado. Levei os homens às águas para separar a multidão. Rejeitei quem se ajoelhou, escolhi quem lambeu como cão. Quem sou eu? E aí, povo de Deus, quem sou eu? Será quem que é esse? Essa tá fácil demais.
0: Não, tá muito fácil. Não vai no Google, por favor, tá bom? Deixa eu abraçar o meu irmão querido, tá trabalhando? Não, tá trabalhando, deixa eu ver se tá trabalhando. Acho que é pela mensagem aqui, vamos lá. Boa noite, a paz do Senhor Jesus Cristo. Tá trabalhando, tô aqui no trabalho mais ligadinho no programa, que Deus abençoe vocês. Pastor Mauro e presbítero João Marcos, quero deixar meu pedido de louvor e oração para uma turma do trabalho. Aqui a turma D, da área 46, na Multitécnica. O louvor é Faça Morada. Obrigado, Deus abençoe sempre vocês.
1: Glória a Deus, Pai.
0: Quem é?
1: Senhor Jesus, Rodrigo Mendes.
0: Ah, Rodrigo!
1: Que Deus abençoe a sua vida. Um forte abraço para cada um dos irmãos também que estão aí juntamente com o nosso irmão Rodrigo, né? Participando da palavra da oportunidade. E daqui a pouquinho o pastor Mauro vai estar colocando louvor aí, Rodrigo, diretamente para falar os corações dos nossos irmãos que estão aí trabalhando juntamente contigo, meu amado.
0: Faça Morada, daqui a pouquinho nós vamos ouvir, tá bom? 97125-4692. Eu quero abraçar o pessoal, sabe de onde? Pessoal lá do Verde Vale, também sempre ligado na Melodia Sete Lagoas. Pessoal do Verde Vale, um abraço. Pessoal do Belo Vale também, um abraço. Pessoal do bairro São Francisco, que pertinho da gente, muita gente nos ouve. Sabe quem tá nos ouvindo também nessa noite maravilhosa? Sabe, pessoal? Sabe? É o Zé Antônio. Alô, irmão Zé Antônio. Tá lá no bairro Jardim Primavera. Não perde um programa.
1: Eita, glória, que maravilha, hein? Pai do Senhor, meu irmão Zé Antônio. Continue ligadinho conosco, viu? É sempre um prazer ter você participando conosco da palavra da oportunidade.
0: Ah, sabe quem tá participando aqui? Já mandou a resposta aqui? Minha esposa querida, Cris Duarte. Ei, meu amor. Ah, tá aqui respondendo aqui. Certinho, você acredita?
1: Acertou!
0: Eita, glória! Tem palmas aqui, deixa eu colocar as palmas aqui. Tá estudando, o pessoal tá estudando a Bíblia, não tá? Deixa eu abraçar mais quem tá aqui nos... Ah, irmã Miriam Marques, boa noite, a palavra do Senhor, Deus abençoe a todos. Resposta, palavra-chave é... Ai, irmã Miriam, acertou, acertou.
1: Eu disse pra você que essa era fácil.
0: Ah, tá muito fácil. Não. Aqui, boa noite, a paz do Senhor, aqui é Samuel. Ei, Samuel, eu quero ganhar a Bíblia. Tá colocando, eu quero ganhar a Bíblia, a resposta é... Também.
1: Acertou.
0: Tá muito fácil.
1: Tá muito fácil. Eu tô achando que não vou precisar mudar, pastor.
0: Agora não pode mudar mais não, né?
1: Agora não pode mudar mais não.
0: Tá muito fácil. Ô, gente, tem que ser mais difícil. É muito fácil. 97125-4692. Muita gente participando, viu?
1: Eita, glória, que maravilha. Sempre ligado, né, pastor? Palavra da oportunidade. Cada um de nós aproveitando essa oportunidade.
0: Exatamente.
1: Única.
0: Exatamente. Mais gente participando aqui. Deixa eu abraço. Muita gente participando aqui, ó. Ah, deixa eu ver aqui. A Elisângela. Ei, Elisângela. A paz do Senhor, Elisângela. Deus abençoe. Tá respondendo aqui. Acertou também. Acertou. Tá todo mundo.
1: Essa tá muito fácil.
0: Que é isso? Hoje vai ter muita gente lá pra rodar, viu? Pra rodar. Tem muita gente participando. Deixa eu abraçar o pessoal também, tá ligado na Melodia, no nosso site e também no nosso aplicativo. Muita gente aqui de Sete Lagoas mesmo. Pessoal lá de São Gonçalo, no Rio de Janeiro. Pessoal daqui de Minas Gerais, Visconde do Rio Branco. Pessoal de Visconde do Rio Branco. Pessoal de Arequipa, lá no Peru. Sempre ligado, pessoal do Peru, lá em Arequipa, nos acompanhando.
1: Glória a Deus. E isso é interessante, Pastor Mauro, o quão distante chega, né, as ondas sonoras da Melodia Sete Lagoas. É uma alegria no nosso coração de saber que a palavra de Deus alcança pessoas em toda a extremidade dessa terra. Basta nós queremos ter a oportunidade de ouvir, porque a palavra da oportunidade é transmitida.
0: Exatamente. Toda segunda-feira, sempre 7 horas da noite, tá bom? Palavra da Oportunidade, programa da Igreja Reviver em Cristo, daqui de Sete Lagoas, na rua Itaberaba 618. 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
0: Isso. A Cíntia, ei Cíntia, boa noite, a paz do Senhor, paz do Senhor, minha irmã. Que Deus abençoe vocês, estou aqui ligado nesse programa abençoado, amém. A palavra é, será, hein? Não é possível que hoje eu não acerto. Ô, minha irmã, semana passada ela disse assim, eu ia responder e não respondi. Hoje ela respondeu e ela está respondendo... Certa?
1: Acertou!
0: Aê, tá vendo? Ah, Cíntia, Cíntia, tem que insistir, tá vendo? Aquele que, ó, insiste, a porta abre, filha. Não é isso? Muita gente participando aqui. Nossa irmã Kelly também, boa noite, a paz do Senhor, estamos aqui ligadinho, ouvindo a palavra da oportunidade. Um abraço a todos os irmãos, abraço, minha irmã. A charada, a resposta é...
1: Acertou de novo? Você
0: nem olhou aqui.
1: Não acertou, não.
0: Acertou.
1: Ai, eu tô falando com o senhor, ué.
0: Acertou, João Marco. Ela acertou aqui. Ô, Ivanquela, acertou, viu? O presbítero João Marco me atrapalhou aqui, mas acertou a palavra. Tá certinha, viu? Deus abençoe. Abraço pra toda a família aí, irmã Kelly. Deixa eu ver quem mais participando aqui. Pastor Claudinei. Boa noite, a paz do Senhor Jesus. Abraço para vocês no estúdio da Melodia, todos os ouvintes. Estou aqui ligado nesse programa abençoado. Tá colocando aquela figurinha dele linda, rapaz. Forte, é forte. Aqui terno azul, Deus, sabe? Aqui. Aqui é forte, é forte, é forte. Mas não respondeu a charada, não. Não, respondeu a charada. Semana passada ele ganhou a camisa, não respondeu, não. Mandou uma mensagem que estava chegando no trabalho. Deus abençoe, pastor, nesta noite. Mais gente participando também aqui no nosso site, também no nosso aplicativo. Deixa eu abraçar o pessoal lá de Salvador, na Bahia, tá nos acompanhando. Pessoal de Santo Amaro também na Bahia. Bahia, terra boa.
1: Terra boa, terra boa. Terra bonita, né?
0: Terra abençoada, abençoada. Mais gente participando com a gente aqui. Deixa eu ver. Vamos puxar aqui. Boa noite. Moisés. Ei, Moisés. Moisés Alves. Deus abençoe, a paz para você. Tá dizendo, respondeu. Certo também, Moisés. Isso aí, é Moisés Alves. Deus abençoe. Ligadinho na Melodia nesta noite. Tá concorrendo a linda Bíblia também. Quem participar, faz novamente a charada.
1: Eu preocupado, que eu achei que ia ficar difícil pro voo. Devia ter usado o sobrenome dele. Não, ninguém ia acertar, viu? Primeiro, eu pedi a noite seca e o chão orvalhado. E depois eu inverti o sinal para ter certeza do chamado. Levei os homens às águas para separar a multidão. Rejeitei quem se ajoelhou e escolhi quem lambeu como cão. Quem sou?
0: Ah, muito fácil, né? Muito fácil. Tem como
1: tá
0: não.
1: Tá tudo acertando, pastor.
0: Muito fácil. Mais gente participando aqui, vamos lá, deixa eu puxar, senão perca aqui, vamos lá. Boa noite, pastor Mauro, presbítero João Marco, estamos ligados nesse programa abençoado. A resposta da charada é... Diaconisa Daniele. Acertou também.
1: Acertou também, pastor.
0: Muito
1: eu
0: fácil.
1: Eu tô achando que o copinho não vai caber hoje não, pastor.
0: Vamos ver aqui. Pastor Claudinei colocou uma figurinha linda aqui, rapaz. Apareceu alguém que eu conheço. A resposta é... Ih, pastor, sei não, viu? Ih, e eu vou fazer procurar mais lá na Bíblia, lá. Será que o pastor Claudinei... Ih, rapaz. Será que ele acertou? Daqui a pouco eu respondo. Mais gente participando aqui dessa noite abençoada. Deixa eu ver mais aqui. Deixa eu ver. Vamos ver. Ah, tá. Deixa eu. Aqui, ó. O pessoal tá tá mandando mensagem. Ah, deixa eu abraçar o Vanderlei Valgas, tá ligado com a gente aqui nesta noite, tá lá no bairro CDI nos acompanhando.
1: Glória a Deus, é isso aí. Continue ligado aí conosco, viu? E quem sabe não seja a oportunidade de você hoje ser o sorteado da noite.
0: Longe de pé. Sabe quem tá aqui? Ana Clara.
1: Ana Clara?
0: Boa noite, a paz do seu programa abençoado. A resposta é... estou cansada de errar. Ah, mas hoje é muito fácil. Acertou. Aqui até o pastor Claudinho acertou essa noite. Acertou também, você acredita?
1: Essa tá muito fácil.
0: Não, tá muito fácil. Vamos fazer o seguinte, vamos tocar a música aqui. E aí depois a gente volta. O Rodrigo Mendes pediu Morada, é isso? Faça Morada, né? Quemuel, faça Morada, nós vamos ouvir e daqui a pouco a gente volta. Tá muito fácil, viu, gente? 97125-4692 para você participar desse programa abençoado e concorrer uma linda Bíblia. Daqui a pouco você vai ouvir a palavra de Deus também. Então dá tempo de você preparar fácil demais essa charada da noite. 97125-4692. Vamos ouvir o Quemuel, faça Morada.

0: ouvimos essa linda canção do Kemuel, Faça Morada, música do nosso irmão Diácono Rodrigo Mendes, tá lá nos ouvindo.
1: Diretamente lá da Multitécnica, participando conosco lá, né? E interessante, né, Pastor Mauro? Que mesmo no trabalho não deixe de estar conectado diretamente
0: isso,
1: com a gente.
0: Isso, exatamente.
1: Participando dessa palavra, isso, da oportunidade.
0: Sempre nos ouvindo. Que Deus abençoe, né? Abençoe o pessoal lá da Multitécnica, pessoal lá da turma D, na área 46, ó. Tá vendo? 46D tá nos ouvindo nesta noite abençoada. Deixa eu abraçar o pessoal que tá ligadinho, o pessoal de Nova Iguaçu, lá no Rio de Janeiro também, tá ligado com a gente nesta noite de segunda-feira. Quero abraçar o pessoal de Pelotas, Rio Grande do Sul também, sempre ligado aqui na Melodia Sete Lagoas, pessoal do bairro Progresso, pessoal lá do Itapuã. Alô, Zé Renato! Zé Renato, mas o Zé Renato tá trabalhando e sempre nos ouve também, tá lá no posto Bonanza, tá lá abastecendo e nos ouvindo. Sempre ouve o programa, ouve também os cultos da Igreja Reviver em Cristo.
1: Ministério, né? Pastor Zé Renato, sempre participando com a gente aí.
0: Não é isso?
1: Um abraço aí, Pastor Zé Renato.
0: Ah, deixa eu abraçar meu irmão Jesus, recuperando, graças a Deus. Ontem contou um testemunho abençoado. Nós tivemos um culto abençoado ontem.
1: Culto é esse,
0: pastor? Ontem foi o culto do flecheiro. Até falei com o pastor.
1: Meu irmão.
0: Falei com o pastor, falei, culto do flecheiro.
1: Bastante flecha, eu vou falar com o senhor, pastor. Eu saí daqui acumulando flecha pra lançar.
0: Isso, tem que ser flecha, tem que ser acertar.
1: Lançar flecha.
0: Ontem nós tivemos o culto abençoado, foi muito bom mesmo, não é? Deus continua abençoando o pastor Claudinei, a Igreja Reviver em Cristo em Sete Lagoas. E como eu disse, né? O nosso irmão Jesus ontem contou um testemunho que Deus operou maravilha na vida dele. Glória a Deus. Nossa irmã Tânia também recuperando, não é? Deixa eu abraçar o nosso irmão Davis também, que passou, né, por uma cirurgia, está recuperando também. É isso aí que Deus faz na vida daqueles que estão na presença dele. Isso é importante, a gente estar na presença de Deus.
1: Estar na presença do nosso Senhor Jesus, Pastor Mauro, é muito gratificante, porque merecer, não merecemos. Mas a graça, a misericórdia dele, Pastor Mauro,
0: é grande.
1: Nos dá esse privilégio, palavra da oportunidade. Eu não canso de dizer, palavra da oportunidade.
0: Da oportunidade. Quem mais está participando aqui? Olá, paz do Senhor, Gabriela. Ei, irmã Gabriela, tá tudo bem? Sabe de quem que a Gabriela é, irmã?
1: Gabriel? Eu acho que é da diaconisa.
0: Ah, isso aí, agora, exatamente. Ela tá participando, a resposta da charada é... Tá certo.
1: Acertou.
0: Então pode colocar na lista aí.
1: Mais um pra lista.
0: Mais um pra lista. Coloca aí, presbítero. Aproveita aí.
1: Vou ter que mudar a xícara, viu,
0: Lázaro? Tá enchendo o pote aí?
1: Tá enchendo o pote.
0: Deixa mais gente participando com a... Boa noite. A paz do Senhor. Ah, nós falamos agora da Daniela. Sabe quem tá participando agora? Se a Daniela participou, quem tem participando também?
1: O presbítero Marco.
0: Não,
1: Túlio.
0: É o Guilherme.
1: Eu errei.
0: Não, é o Guilherme. Errou, meu. É o nosso irmão Guilherme. Ei, Guilherme, que é o marido da nossa irmã
1: Gabriela.
0: Olá, passeou. A resposta é: tá certa. Você é o Guilherme. Deus abençoe, Guilherme. Participando com a gente também. A diaconisa também, Daniela, pedindo. Quero pedir um louvor, Emaús. Morada Emaús, vamos tocar também na programação, vamos colocar aqui na programação. Quem mais participa com a gente aqui? Deixa eu ver aqui. Elielson! Ei, Elielson! Elielson!
1: Nossa, irmão Elielson aí participando conosco aí. É. Glória a Deus,
0: pessoal, hein, pessoal tá falando assim, o microfone do presbítero tá desligado, né? Porque tá falando
1: tá
0: fora.
1: Tá falando longe
0: o microfone. Ele tá falando longe, fala na frente do microfone, presidente.
1: Agora eu vou falar mais perto.
0: É isso aí, tá vendo? Elielson, Deus abençoe, Elielson. Boa noite, a paz do Senhor, que Jesus abençoe grandemente todos vocês. Uma noite abençoada pra todos, amém. Deus abençoe também o Elielson, tá participando com a gente, 7h41. Daqui a pouco nós vamos ouvir a palavra de Deus também. Pessoal lá de Belém, no Pará, tá ligadíssimo com a gente, não é isso? Belém chove. Belém, chove toda tarde lá. Deixa eu ver aqui mais aqui. Vamos lá. Boa noite, irmãos. Deus abençoe essa programação abençoada. A resposta é... Júnior. Júnior, acertou também. Acertou também. Coloca aí mais onde você tá colocando.
2: Tô escrevendo tudo aqui, viu, Mazu?
0: Então anote aí.
2: Deixa comigo, na hora do sorteio, eu acho que nós
0: vamos... Tirar um tempo só pro sorteio hoje. Ah, nossa irmã Alexandra tá participando. Fácil, né, Alexandra? Está fácil. Deus abençoe. Paz do Senhor, Deus abençoe, te abençoe também. Resposta é ditada aqui. Essa resposta é ditada. Ah, gente, acertou. Gente. Ó, de onde tá vindo a resposta? Sei, viu? Ah, Deus abençoe. Coloque aí também, Alexandre está participando com a gente também. Daqui a pouco você vai ouvir a palavra de Deus nessa segunda-feira maravilhosa, nesse dia 25 de maio do ano de 2026. Você está participando do programa Palavra da Oportunidade da Igreja Reviver em Cristo em Sete Lagoas. Culto quarta, sexta e domingo, sempre 7:30 da noite, tá? A Gabriela tá pedindo aqui, gostaria também de ouvir o louvor, o poder do seu amor, da Sara Beatriz. Vou anotar também, já vamos colocar para você aqui também, tá bom? Sara Beatriz, o Guilherme tá pedindo aqui, Yeshua, também nós vamos colocar na programação. Muita gente, se não conseguir tocar as músicas, a gente coloca na programação a partir das 8 horas, e aí você continua na melodia. É bom que você vai ouvir mais músicas abençoadas, tá bom? 97125-4692. Qual que é a charada da noite mesmo, hein?
2: A charada da noite é: primeiro eu pedi a noite seca e o chão orvalhado, e depois eu inverti o sinal para ter certeza do chamado. Levei os homens às águas para separar a multidão. Rejeitei quem se ajoelhou e escolhi quem lambeu como cão. Quem sou eu?
0: Ah, muito fácil.
2: Muito fácil.
0: Ah, é muito fácil. Tem como errar hoje, não? Tem jeito, não?
2: Hoje não dá para errar, não, Vassomão.
0: Se errar, é brincadeira. Se errar, vai ter que voltar para a escola bíblica.
2: Vai ter que voltar.
0: Não... Não vai?
2: Vai ter que voltar pra escola bíblica. Vou ter que sair distribuindo bíblia para as povas.
0: Não vai, não tem jeito não. 97125-4692 para você participar com a gente nesta segunda-feira maravilhosa, não é? Desse dia 25 de maio do ano 2026. Última segunda-feira. Não, tô certo, deixa eu ver.
2: Exatamente. Aqui. É? A última segunda desse mês, Pastor Mauro.
0: Isso, né? Semana que vem já é primeiro.
2: Já é dia primeiro. A próxima segunda já é dia primeiro. Então já marca aí na sua agenda, dia primeiro, às 19 horas. Palavra da Oportunidade. Já fica aí o convite para você iniciar um mês com a Palavra da Oportunidade.
0: Exatamente. Mais gente participando aqui. Ah, deixa eu ver quem tá participando aqui nessa noite. Valdeci. Ei, Valdeci. Boa noite, a paz do Senhor. Irmão Valdeci, a resposta é... Anota aí, Valdeci também tá acertando. Colocou todo mundo, presbítero?
2: Então vamos fazer. Colocando todo mundo aqui, pastor.
0: Então vamos fazer o seguinte: falta 15 para as 8. Nós vamos ouvir mais uma música da Gabriela, tá pedindo aqui, Sara Beatriz, o poder do teu amor. E na volta nós vamos para a palavra de Deus nessa segunda-feira maravilhosa aqui na Melodia Sete Lagoas com o programa Palavra da Oportunidade.

0: o poder de Deus que faz as coisas acontecerem sobre as nossas vidas. Ele é poderoso. Ele é poderoso. Todo poder é dele. Ele tem esse poder de transformar a sua vida, de mudar a sua vida.
1: Aleluia, Jesus.
0: De mudar a sua forma de viver, de ser, de mudar a sua família, seu marido, a sua esposa, de mudar a forma que você está vivendo, a forma que talvez as pessoas estão te enxergando. Deus tem o poder de mudar a tua história, não é? Então deixa Deus trabalhar sobre a tua vida, não é isso?
1: É isso aí, deixa Deus falar no teu coração, mover sobre a tua vida, porque a todo instante, Pastor Mauro, o Senhor está nos falando algo. E o problema é que às vezes não ouvimos por estarmos dispersos, não estarmos atentos, porque o nosso Deus, ele é Deus de detalhe, é nos detalhes que Deus fala com a gente. Então nós possamos estar atentos nesses detalhes do nosso Deus.
0: Então vamos continuar mais atentos do que nunca?
1: Eita glória!
0: Ouvindo a voz do Senhor, a palavra de Deus? Presbítero João Marcos.
1: A paz do Senhor mais uma vez, povo de Deus, é isso aí. Vamos continuar ligado e plagiando aqui o nosso pastor Mauro. O tema da noite é Homem de Deus. Hoje eu quero falar um pouquinho sobre servos, né? Sobre homens do Senhor, servos de Deus temente. E para isso eu quero compartilhar com você, meu amado, minha amada, um texto que está lá no livro de 2 Reis. O capítulo é o de número 4, verso de número 8 em diante. Nosso pastor Claudinei, ele mencionou aqui ontem, né? Sobre a Sunamita e o seu filho. E há meses, pastor, Deus tem falado comigo nesse texto de uma forma que eu ainda não tinha observado sobre ser homem de Deus dentro da minha casa, dentro do meu lar. E a palavra do Senhor lá no livro de 2 Reis, capítulo 4, verso de número 8 em diante, nos fala assim: certo dia, Eliseu foi a Sunem, onde havia uma mulher rica que o convidou para comer. Depois disso, todas as vezes que passava por lá, entrava para comer. Disse ela a seu marido: vejo que este que passa sempre por nós é santo homem de Deus. Façamos-lhe um pequeno quarto no terraço, e ali lhe ponhamos uma cama, uma mesa, uma cadeira e uma lamparina. Quando ele vier a nós, ali repousará. Certo dia, chegou Eliseu, recolheu-se àquele quarto e se deitou. Disse ele a seu moço Geazi: chama a Sunamita. Chamando-a ele, ela se apresentou perante o profeta. E disse Eliseu a Geazi: diz-lhe tu, nos tens tratado com todo cuidado. Agora o que se há de fazer por ti? Haverá alguma coisa que se fale por ti ao rei ou chefe do exército? Ela respondeu: eu habito no meio do meu povo. Então disse o profeta: o que se há de fazer por ela? Disse Geazi: ora, ela não tem filhos, e seu marido é velho. Então disse Eliseu: chame-a. E chamando-a ele, ela se pôs à porta. Disse-lhe Eliseu: por este tempo, daqui a um ano, abraçarás um filho. Respondeu ela: não, meu senhor. Homem de Deus, não iludas a tua serva. A mulher, porém, engravidou e deu à luz um filho no tempo determinado ao ano seguinte, como Eliseu lhes dissera. Somente até aqui, meus amados, palavra de Deus, palavra da oportunidade. Que nós possamos estar atentos ao que o Senhor há de falar ao nosso coração neste momento. Palavra de Deus aqui, pastor Mauro, nos relata um texto, uma palavra muito conhecida, que é essa sunamita com o profeta Eliseu. E aqui já começa me chamando a atenção, pastor Mauro, que esse profeta, ele não pediu nada. Só que quando essa sunamita via este homem de Deus passar, ela o convidou: vem tomar um café, comer um pão. E aí, com o decorrer do tempo, ela entendeu que se ela fizesse um lar para este homem de Deus, uma casa, um ambiente, um quarto, ali ele iria repousar sempre que fosse. Só que mesmo ela sendo rica, sendo conhecida, porque o texto fala que era uma mulher rica, se era rica, pastor Mauro, era uma mulher que era conhecida. E então assim, ela poderia decidir: eu vou fazer um quarto e ponto. Mas aqui ela já inicia de uma forma que o Senhor Jesus nos instrui: existe um sacerdote no lar. E o sacerdote era quem? O marido dessa mulher. O texto fala que ela foi falar com seu marido. Olha, e esse santo homem de Deus sempre passa, toma um café com a gente, nós podemos fazer um quarto para ele. Foi lá entrar em concordância para depois não ter problemas. Passa, toma um café com a gente, nós podemos fazer um quarto para ele. Foi lá entrar em concordância para

Um pouco mais à frente nós vamos ver neste texto que esse filho que a Sunamita teve, que Eliseu profetizou sobre a vida dela, depois dele crescer, desenvolver, a Bíblia fala que o filho estava no campo com ele, não diz que o filho estava a trabalho. A Bíblia fala que esse filho estava no campo juntamente com teu pai, um filho que queria estar acompanhando o pai. E o pai estava ali com os ceifeiros, os trabalhadores. O filho não, a Bíblia, o texto não relata que esse filho estava a trabalho. E aí esse filho, ele diz, ai a minha cabeça. E aí esse pai, qual que é o intuito deste pai de imediato, pastor Mal? É dizer assim para um servo, leva este filho para a mãe dele. Leva ele para a mãe dele. Sabe por quê, pastor Mauro? A cabeça dele estava cheio de campo. A cabeça dele estava preocupada com o campo. E aí já dá para nós vermos que não é um homem de Deus em casa. Por qual motivo? Este é o filho de sangue deste homem, um filho a qual ele, juntamente com a sua esposa, gerou. E este filho, ao sentir dor de cabeça e gritar, ai, o dever do pai é cuidar, é abraçar, é olhar o que fazer, como agir. Mas este pai teve uma atitude que, ao meu ponto de vista, pastor Mauro, errado. Mandou um dos seus servos levar para a mãe. Não, eu sou o pai, eu preciso te cuidar, vamos para casa, meu filho, vamos. Só que aí esse servo leva o filho, e quando o pai termina o seu trabalho no campo, a preocupação do campo, e chega em casa, o filho já estava morto. A Bíblia fala que a mãe pega o filho e deita na cama do homem de Deus, sobe para o quarto do homem de Deus e deita o seu filho sobre aquela cama. E ali, quando esse homem chega, a mulher nem fala para ele que o filho morreu, que o filho estava morto. Ela fala para ele a seguinte palavra, pastor Mauro: vou ao encontro do homem de Deus. Pastor Mauro, eu, no meu ponto de vista, o Senhor tem muito falado no meu coração sobre eu ser o homem de Deus da minha casa. E eu ser o homem de Deus da minha casa é a minha esposa, a minha filha preocupar, tá uma enfermidade, tá com algum problema. Antes de dizer, olha, eu vou atrás de um profeta, eu vou atrás... Não, ela compreendeu, o meu marido é um homem de Deus, a minha filha compreender, o meu pai é homem de Deus, pai, ora por mim, meu bem, ora por mim, porque eu não estou bem, eu preciso de intercessão, eu preciso de oração. E aqui nós vemos uma mulher que diz para o teu marido, eu vou de encontro ao homem de Deus. E este marido diz, ah, mas não é sábado, mas eu vou ao encontro do homem de Deus. Ela foi atrás daquele que tinha vida, que tinha intimidade com Deus. Pastor Mauro, para mim hoje seria uma vergonha, depois de ler esse texto, aprender este texto, seria para mim uma vergonha ouvir a minha esposa dizer para mim, eu vou atrás do homem de Deus para poder orar pela minha vida. O que me torna diferente de um outro que é considerado homem de Deus? A minha falta de comunhão, a minha falta de busca, a minha falta de amar aos meus, a minha falta de buscar a presença de Deus, isso me torna um homem sem intimidade com Deus, um homem que não é homem de Deus. Porque o homem de Deus, para ser considerado homem de Deus, é quando ele estende as suas mãos e intercede, se é da vontade de Deus, Deus ouve a oração e a cura vem, a libertação vem, a transformação vem. A angústia vai embora, porque este homem tem vida com Deus e é Deus quem faz. O que nós fazemos, pastor Mauro, é orar e interceder, apresentar ao Senhor aquele que tudo pode. Mas este pai, me chama a atenção deste pai dizer, leva o filho. Porque às vezes nós estamos dessa forma, preocupados com o campo, com o trabalho, com o dia a dia, com as contas, com as dívidas, que a dor de cabeça do meu filho já não me importa mais. As dificuldades da minha esposa tão pouco me importam. As lutas na minha casa tão pouco me importam. Eu preciso trabalhar, eu preciso fazer, eu preciso arar o campo, eu preciso de plantar. Meu irmão, eu preciso de plantar sim, mas primeiro eu preciso cuidar da minha casa e deixar a minha casa em dia. E deixar a minha casa em dia. E como eu disse para vocês, o tema é homem de Deus. E homem de Deus, pastor Mauro, se nós retrocedermos aqui alguns versículos, ainda no capítulo 4, no seu início, vai falar de uma viúva, que ela procurou a quem? A um homem de Deus, que também era Eliseu. E ela disse assim, pastor Mauro, a mulher de um dos discípulos dos profetas clamou a Eliseu, meu marido, teu servo, morreu, e tu sabes que o teu servo temia ao Senhor. Agora,
o seu credor vem para levar os meus dois filhos,

escravos. Respondeu-lhe Eliseu: como poderei ajudar-te? Diz-me, o que tens em tua casa? Disse ela: a tua serva não tem nada em casa, além de uma vasilha de azeite. Pastor Mauro, essa vasilha de azeite vai além do que às vezes nós imaginamos no físico, porque o azeite na Bíblia representa a presença de Deus. O marido dessa mulher, ele até morreu, até faleceu e a deixou viúva. Ela recorreu a um profeta, porque ela sabia: o meu marido morreu. Eu posso não ter o pão, eu posso não ter o arroz, eu posso não ter feijão, posso não ter carne, mas presença meu marido deixou nessa casa. O azeite o meu marido deixou nessa casa. E aí quando ela recorre ao profeta, o profeta traz uma solução para essa viúva. Nós precisamos ser exemplo. Exemplo como alguém um dia orou e disse: o Deus de Abraão, meu pai. Alguém que um dia orou: o Deus de Abraão, de Isaac. Alguém que um dia orou e disse: o Deus de Abraão, Isaac e Jacó. Uma geração que foram tidos como homem de Deus. E aí eu te pergunto, para você, homem de Deus, para você, marido, tem sido mesmo homem de Deus na tua casa? Ou tem deixado se levar somente pelo trabalho, pelas preocupações? É o que Deus tem falado no meu coração. Nós precisamos de ser exemplos de homem de Deus, para que um dia, quando os nossos filhos já estiverem em nossas faltas, quando o Senhor nos recolher, o nosso filho possa orar e lembrar: o meu pai foi um homem de Deus, o meu pai como servo de Deus me instruiu, o meu esposo, o meu marido como homem de Deus um dia me ensinou. É isso que nós precisamos deixar, o legado de homem de Deus. E você tem sido homem de Deus na tua casa? Ou a dor de cabeça do teu filho já não importa mais? Aquele problema na escola do teu filho, tampouco me importa. Nós precisamos preocupar com os detalhes da nossa casa, porque só vamos nos dar conta de cuidar bem da obra de Deus quando bem cuidarmos da nossa casa. Porque o primeiro ministério, ou melhor, o nosso ministério que o Senhor nos entrega, ele inicia dentro da nossa casa. Se eu não sou servo, se eu não sou homem de Deus dentro da minha casa, meu irmão, eu estou errado, eu estou no caminho errado. Então fica para mim, é para tua reflexão, para que nós possamos meditar se verdadeiramente temos sido homens de Deus na nossa casa. Aí essa mulher, ela recorreu ao homem de Deus para que o homem de Deus viesse interceder para que o filho dela tornasse a vida. O pai que viu o filho sentir a dor de cabeça, tampouco sabia que este filho estava morto. Tampouco sabia que o filho estava morto. Porque melhor foi para essa mãe recorrer a um homem de Deus. Porque em casa ausentava-se o homem de Deus. Em casa tinha um homem que mantinha sua casa, mantinha o seu lar, mas não tinha um papel de homem de Deus em casa. Então, para mim, para você, varão, como servos, como maridos, como pai, está aí uma instrução: que sejamos homens de Deus na nossa casa. Palavra da oportunidade. É a oportunidade que hoje o Senhor dá a mim e a você, de aprendermos a ser homem de Deus na nossa casa. Sermos como Abraão, quando nossos filhos, já em idade avançada, poder recordar: o meu pai era servo de Deus e hoje eu sirvo ao Senhor porque o meu pai me ensinou, o meu pai me deixou um legado de servir ao Senhor com amor e integridade. Então seja homem de Deus na tua casa, varão. Seja homem de Deus no teu

0: Meu pai é homem de Deus, o meu marido é homem de Deus. Eu vou buscar a ele, eu vou pedir para que ele ore e interceda por mim, porque Deus certamente ouvirá as orações dele. Seja homem de Deus na tua casa, meu irmão. Essa é a palavra que eu deixo para mim e para a tua meditação. Uma palavra breve e objetiva. Homem de Deus, seja homem de Deus na tua casa, seja exemplo de homem de Deus, por onde quer que você estiver, para que todos possam ter este legado de você, quando o Senhor o recolher. Homem de Deus, este homem foi homem de Deus, esse foi homem servo fiel ao Senhor. Seja homem de Deus na tua casa, meu irmão. E é isso aí, a palavra que eu deixo para minha e para tua meditação nessa noite, em nome de Jesus. Palavra da oportunidade.
1: E quando o presbítero menciona homem de Deus, né? Homem e mulher de Deus. Aquele que realmente que possa fazer a diferença, né? A Bíblia, ela nos relata em Lucas 10, 19, que ele já nos deu esse poder e autoridade. Já nos deu esse poder e autoridade. E às vezes a gente, como foi dito, preocupa tanto com outras coisas, esquece de cuidar daqueles que estão ao nosso lado. Mas só vai cuidar daqueles que estão ao nosso lado aquele que realmente tem um verdadeiro encontro com Jesus. Aquele que realmente ele tem uma comunhão com Deus. Aquele que tem um relacionamento, como a gente tem sempre dito aqui na igreja, os pastores sempre têm dito, aqueles que têm a oportunidade de estar ministrando, sempre têm dito o relacionamento com Deus. Eu só vou chamar alguém quando não tem um relacionamento com Deus. Entenda também que os homens de Deus e as mulheres de Deus são levantadas para nos ajudar, meu irmão. Porque às vezes, ah, pastor, mas o presbítero disse que sempre vai ser ou não. Não, não é assim, calma. Sabe aquele momento que você tem que agir? É você que tem que agir. E aí você, ah, não, não vou agir porque vou chamar o presbítero, vou chamar o pastor, vou chamar a pastora. E Deus diz, olha, você que tem que agir. É neste momento que você é homem de Deus. É neste momento que você é mulher de Deus. As outras pessoas estão para te ajudar, sim. Naquilo que talvez você orar e não conseguir resolver de uma forma ou de outra, as pessoas vão te ajudar em oração. Mas é necessário também você tomar uma posição de homem e de mulher de Deus. De tomar o seu lugar que Deus já te colocou, que Deus já te entregou essa autoridade, esse poder de expulsar o mal, de repreender, de orar pelo enfermo, ele ser curado, de determinar sobre a vida da sua família, do seu filho, sua esposa, seu marido, de determinar, olha, eu não aceito. Porque ele vai ser abençoado, ela vai ser abençoada. Eu não aceito mal na minha casa, eu tenho que determinar. Foi dito ontem, no nosso culto. Se eu não colocar, não é, realmente, mais força naquilo, não adianta. Não tem como. E aí Deus te dá a oportunidade de te levantar como homem e como mulher de Deus. Para abençoar o próximo que está ao seu lado. Talvez o longe também. E o que você está fazendo, não é? Não deixe, meu irmão. O que Deus colocou na tua mão, pratique. O que Deus colocou para você é para você praticar, para você abençoar. Talvez ainda as coisas não aconteceram na sua família ou perto daqueles que você está, porque você ainda não agiu. Quando a gente diz também, não é somente dentro do nosso lar, no nosso trabalho, presbítero?
0: No nosso trabalho, onde nós estivermos, né, pastor Mauro? Sermos esse exemplo de homem de Deus. Como o senhor, né, muito bem disse, ser homem de Deus e ter intimidade com Deus é para esses momentos, né? Como essa mulher, Eliseu não estava ali presente. Então, se o marido tivesse tido uma postura de homem de Deus, ele fosse alguém que a mulher visse como homem de Deus, naquele instante, a primeira oração seria dele. A intercessão seria dele.
1: Uma coisa, meu irmão, a Bíblia diz que cada um tem um dom. Cada um tem um dom. Cada um tem um dom. Tem gente que tem dom de revelação, de cura, não é? Cada um tem um dom. Talvez você ora, não é? E aquilo que você precisava não aconteceu. Aí um homem de Deus, uma mulher de Deus, que tem aquele dom vai te ajudar nisso. Exatamente. Mas você já exerceu o dom que Deus te deu também?
0: Entendeu? Porque até, pastor Mauro, o nosso Deus, ele conhece o nosso coração. Sim,
1: exatamente.
0: Sabe os dons que temos. E aí, vamos dar um exemplo. Eu tô orando aqui por uma cura e talvez que não seja este um dom a qual eu tenha, mas aí, enquanto eu oro, Deus tá enviando o pastor Mauro, que tem um dom de cura, para chegar lá e interceder junto comigo. E aí vai acontecer a cura, por quê? Porque eu orei e o Senhor enviou alguém que tem um dom de cura para interceder. Então tudo está baseado em buscar a Deus.
1: Onde ouvimos que temos que ter intensidade naquilo.
0: Intensidade na nossa intensidade busca, naquilo. Né? Naquilo que nós queremos.
1: É.
0: Botar intensidade na oração para que o Senhor possa
1: com determinação.
0: E não é só orar e esperar chegar, é orar até que seja ouvido. E quando o Senhor ouvir, atender as nossas orações, continuar orando.
1: Sem cessar.
0: Sem cessar.
1: Sem cessar.
0: Incessantemente.
1: A luta é diária, meu irmão. A luta é diária. Às vezes você ora aqui, o problema cessa, mas lá na frente vai ter outro. Então você tem que continuar sendo esse homem, essa mulher de Deus. Essa palavra é para todos nós. Todos nós. Não é somente para quem está do outro lado, mas começa conosco aqui, né? Dentro do estúdio da Melodia. Começa conosco. Nós temos que ser homem de Deus, mulher de Deus. Onde nós estivermos, faça a diferença. Deus te levantou, Deus te capacitou. Ah, eu não sei orar, sabe? Sim, orar é falar com Deus. É falar com Deus, é conversar com Deus. Deus, abençoa, eu preciso disso, Deus. Em nome de Jesus, que o Senhor possa abençoar a minha vida, da minha família. Determine. Você, a Bíblia relata que o Senhor já nos deu poder e autoridade.
0: Ser homem de Deus, né, pastor Mauro? Lembrando, quero ressaltar isso aqui, né, antes de terminarmos esse programa. Ser homem de Deus, nós não falamos sobre cargo ministerial, posição eclesiástica, não. Ser homem de Deus é ter intimidade com Deus, porque quando eu crio uma intimidade com Deus, eu ando segundo os desígnios do Senhor, porque Ele me conduz, eu ouço Ele falar comigo, eu dou atenção para que Ele fale, para aquilo que Ele me instrui. Por quê? Porque eu oro a Ele. Se eu oro a Ele, é porque eu quero ouvi-Lo. E se eu ouço a Ele, pastor Mauro, certamente eu preciso obedecer a Ele.
1: Exatamente.
0: Então, ser homem de Deus, meu irmão, é isso. É você ter intimidade com Deus.
1: Talvez nessa noite, o que está faltando é só você colocar intensidade.
0: Intensidade, como foi dito.
1: E clamar, e determinar. Sobre a vida aí da sua família nessa noite. Sobre a sua vida também.
0: Sobre a nossa vida.
1: Verdade. Talvez as pessoas estão esperando um homem de Deus, uma mulher de Deus orar por nós. Não é que nós vamos orar, irmão. Vamos ter oração sim, tá? Vamos ter oração. Mas olha só, parte de você. O princípio é você orar por você, interceder por você, clamar por você. Talvez você precisa de uma oração e falta você clamar, falta você falar com Deus. Falta você realmente ser esse homem de Deus, essa mulher de Deus nessa noite. E que Ele possa te abençoar. E que você possa ter ouvido a oportunidade que Deus te deu nessa noite. E ser homem de Deus, ser mulher de Deus. Pode ter certeza que a sua vida vai melhorar mais ainda.
0: Em nome de Jesus.
1: Que você vai ser mais abençoado. Amém?
0: Amém, Jesus. Que Deus abençoe, né, pastor Mauro?
1: Deus te abençoe. Palavra também.
0: Palavra tremenda para as nossas vidas.
1: Que Amém.
0: Nós possamos continuar sempre ligado àquilo
1: aí,
0: que o
1: presbítero.
0: Senhor nos instrui, porque Ele nos direciona mesmo. Verdadeiramente o Senhor nos direciona. Às vezes andamos errante, andamos fora do caminho por não ouvir a Ele. Porque quando eu crio uma intimidade com Ele, eu ouço. E quando eu ouço, eu obedeço. Se eu obedeço, eu estou no caminho dEle, sendo homem de Deus. E assim eu não caio nas malícias do inimigo.
1: Amém. Deus continue te abençoando, viu, presbítero João Marcos?
0: Amém, pastor Marcos.
1: Palavra da oportunidade nessa segunda-feira maravilhosa, nesse dia 25 de maio do ano de 2026. 8h14. É.
0: 8h14. Daqui a pouco, ó.
1: A cubuquinha tá balançando. A cubuquinha tá balançando. Então, pra gente, repita, por favor, a charada pra gente dar também o resultado.
0: É, né? Então vamos lá, pastor Mauro. Primeiro, pedi a noite seca e o chão orvalhado. E depois eu inverti o sinal. para poder, para ter, ou melhor, inverti o sinal para ter certeza do chamado. Levei os homens às águas para separar a multidão. Rejeitei quem se ajoelhou e escolhi quem lambeu como cão. Quem sou eu? Quem que é, pastor? Só pode falar para nós, pastor?
1: Começa com G?
0: Isso!
1: G o quê?
0: G-I.
1: G-I?
0: Gideão?
1: Gideão, meu irmão. Tá lá onde?
0: Gideão. Isso aí você vai encontrar lá no livro de Juízes, no capítulo de número 6. Leia ele todo para que você possa compreender. É um texto muito bom, um texto gostoso de se ler e compreender o que o Senhor tem falado conosco.
1: Então, muito fácil. Primeiro, pedir à noite, ser que o chão orvalhar. Depois, invertir o sinal para ter certeza do chamado. Levei os homens à água para separar. Quem foi? Gideão. Rejeitei quem se ajoelhou e escolhi quem lambeu o cão. Quem sou eu?
0: Gideão.
1: Não. Então, você que participou com a gente no 97125-4692, essa segunda-feira maravilhosa, nós vamos para o sorteio.
0: Sorteio.
1: Vamos lá. Balança a cubuca aí. Ó. Então, balança a cubuca. Deixa eu tirar, você vai falar. Deixa eu tirar aqui. Ó. Ó.
0: Eita glória!
1: Vai lá, presbítero João Marcos, vai aí, vai presbítero.
0: Eita glória!
1: Aí, uma linda Bíblia,
0: agora
1: hein?
0: Agora nós vamos ver quem que é que além de ouvir a palavra
1: da... Peraí que eu vou... deixa eu colocar as palmas, peraí, se prepare que eu tenho que colocar as palmas aqui.
0: Prepara as palmas aí, pastor.
1: Peraí, porque se não tiver...
0: Prepara aí, pastor.
1: Se não tiver as palmas, não tem jeito não, peraí. É que é assim, a gente vai lá pra cá, volta aqui. Quer ver? Vamos lá, peraí. Vai lá, o presbítero já sorteou o Felizardo ou a Felizarda.
0: Já estamos aqui, hein? Já,
1: quem vai ganhar uma linda Bíblia vai receber essa Bíblia, né? Se te for da igreja viver em Cristo, recebe aqui. Senão a gente vai levar. Se você também quiser vir à igreja, vai ser um prazer receber você. Vamos lá, quem vai receber nessa noite?
0: O abençoado que além de ouvir a palavra da oportunidade, vai receber o cano sagrado. A Bíblia sagrada para poder ouvir é a nossa irmã Júnia.
1: Júlia, Deus abençoe, minha irmã. Recebendo uma linda Bíblia da Igreja Reviver em Cristo. Que maravilha, olha só.
0: Que maravilha.
1: Só.
0: Palavra para meditar dia e noite, né, pastor?
1: Dia e noite.
0: Medita no livro dessa lei, noite e dia. Então, que o Senhor possa continuar te abençoando, Júnior, e continue participando conosco, enviando link pros parentes, amigos, irmãos, para ouvir não o que nós, homens, temos a dizer, mas o que Deus, né, pastor Mauro, sempre fala conosco em cada oportunidade que temos neste programa.
1: Deus abençoe, Júnior, vai receber uma linda Bíblia, né? A Júnior sempre tá participando com a gente, todos os cultos ela tá aqui, domingo, quarta, sexta-feira, não perde um culto. Deus tem abençoado muito ela e a família vai abençoar mais ainda. Deixa eu abraçar para finalizar o pessoal de Belfor Roxo, no Rio de Janeiro, tá participando com a gente, pessoal de Georgetown, nos Estados Unidos, tá participando com a gente, pessoal de Oliveira, aqui em Minas Gerais, pessoal de Niterói, no Rio de Janeiro, pessoal de Columbus, também tá participando com a gente, pessoal de Mesquita, muita gente, olha, muito obrigado a você, meu irmão, minha irmã, de onde? Daqui de Sete Lagoas, muita gente participando pelo 87,9 da Melodia Sete Lagoas, muita gente pelo aplicativo, pelo site. Obrigado, que Deus continue te abençoando. Nós vamos orar para Deus te abençoar mais ainda. E nesta oração, entenda que você é homem de Deus e é mulher de Deus.
0: É isso aí, meu irmão, estamos encerrando aqui. Já fecha aí os teus olhos, para aí o que você estiver fazendo neste momento e ore juntamente comigo em nome de Jesus Cristo. Soberano Deus e eterno Pai, meu Deus, nessa hora, Pai, com essa oportunidade no programa da oportunidade, palavra da oportunidade que nos concedeu o Senhor nessa noite, Pai, aonde o Senhor nos instruiu sobre sermos e nos tornarmos homem de Deus por onde quer que estivermos, Pai. Eu peço ao Senhor que abençoe a vida deste homem, desta mulher que participou, esteve participando conosco neste programa abençoado e ouviu essa palavra de oportunidade. Que o Senhor, ó Deus, por intermédio deste texto, dessa palavra ministrada, o Senhor Senhor possa bradar, meu Pai, e que nós possamos colocar em prática o que nos foi instruído nessa noite. Em nome de Jesus Cristo, Pai, eu oro, abençoando a vida deste homem, desta mulher, que está conosco, meu Pai. Ah, meu Deus, alguns aqui de perto, outros de tão distante, mas nos tornando perto por intermédio dessa bênção que o Senhor nos concedeu, Melodia Sete Lagoas, Pai, de estarmos juntos em um só propósito, que é adorar e exaltar o nome do Senhor e ouvir o que o Senhor tem a nos dizer. E hoje o Senhor nos disse, Pai, sobre sermos homens de Deus e mulheres de Deus. Que o Senhor, ó Deus poderoso e eterno, possa honrar a vida deste homem e desta mulher, derramando, meu Pai, todas as sortes de bênção, tudo aquilo que o Senhor já tem preparado para nós, nos capacitando dia após dia, Pai, para continuarmos, meu Deus, vencendo as nossas batalhas até que o Senhor venha, Pai, que nós possamos alcançar aquilo que o Senhor já nos entregou, Pai, que é a nossa salvação, que nós possamos continuar lutando dia após dia, sendo homens do Senhor, intimidade contigo, Pai, que devemos ter todos os dias, em nome de Jesus Cristo eu oro e abençoo a vida de todos quantos estiveram e estão conosco até aqui, em nome de Jesus Cristo, amém e graças a Deus.
1: Amém, glória a Deus por isso. Final do nosso programa Palavra da Oportunidade, nesta segunda-feira maravilhosa. Presbítero João Marcos, muito obrigado, que Deus continue te abençoando, meu irmão.
0: E eu que agradeço, pastor Mauro, pela oportunidade, privilégio que é estarmos aqui juntos neste programa abençoado. E agradeço também a cada um de vocês que esteve participando conosco aqui, né, nos dando a honra da presença de vocês aqui.
1: Só para dizer que o nosso irmão Jesus também participou com a gente, ele tem até dito aqui, olha... É, boa noite, a paz, tô atrasado, a resposta é, nós colocamos aqui, viu, meu irmão? Só para dizer que Deus continue te abençoando, viu, Jesus? Boa recuperação, em nome de Jesus, que Deus continue abençoando. Segunda-feira que vem nós estaremos aqui, mais um programa Palavra da Oportunidade, 7 horas da noite. Quarta-feira, culto ao vivo, 7:30 da noite. Culto da Igreja Reviver em Cristo em Sete Lagoas. Rua Itaberaba, 618, no bairro São Francisco e REC Nova Alianca. Segue lá o Instagram da Igreja Reviver em Cristo. Segue lá também melodia7lagoas.oficial e continue sendo abençoado em nome de Jesus. 8:22, continue na Melodia, na sua vida.
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